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0: Bom dia, são 7 da manhã, quarta-feira, meio da semana já está. Eu sou Marcos Mel e vou estar contigo nas próximas horas. Tenho Next Summer com o Damiano David para começar.
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0: American Girls de Harry Styles. Já ficámos a saber qual é a banda favorita de Harry Styles. Ele revelou durante a cerimónia de entrega dos prémios Ivor Novello que os Radiohead são a sua banda favorita e influenciaram a sua carreira musical, mas não ficou por aqui. O cantor confidenciou que perdeu a virgindade ao som de Talk Show Host, canção da icónica banda britânica de rock alternativo. Há mais novidades daqui a pouco às 7h30 com a Elsa Casimiro.
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0: Muito bom dia, são 7h31, vá lá, não te atrases, faz uma boa viagem até ao trabalho, se for o caso, ou então até à escola. Há novidades com a Elsa Casimiro?
1: Bom dia, foram várias as estrelas do mundo da música que invadiram a passadeira dos American Music Awards no domingo à noite. A cerimónia aconteceu na MGM Grand Garden Arena, em Las Vegas, nos Estados Unidos. A atriz Queen Latifah foi a apresentadora. Taylor Swift tinha o maior número de nomeações, 8 no total, mas acabou por não ganhar nada. Além disso, nem sequer marcou presença no evento. Não sei se sabes, mas Swift é a artista mais premiada da história dos American Music Awards, com 40 troféus, superando Michael Jackson. Os BTS conquistaram a principal categoria da noite, Artista do Ano. Drake é o novo líder do top nacional de vendas. O artista canadiano entrou diretamente para número 1 com Iceman, um dos 3 álbuns surpresa que editou a 15 de maio. Outra estreia é a do português Prof Jam, que conquista o segundo lugar do top com o novo LSD. Destaca ainda para Bad Bunny, que segura a terceira posição com Debbie Tirar Mais Fotos.
0: Vamos ao tempo para esta quarta-feira em Lisboa. Hoje esperas uma máxima de 36 graus com mínima de 20, nada mal. O Porto, máxima de 30 com mínima também de 20 graus.

0: É o ritmo da tua manhã de quarta-feira com a Silvestre. Agora, se estás no Porto, atenção, porque a Praça de Dom João I acolhe hoje, por volta das 9:30 da noite, o projeto O Gringo Sou Eu. O espetáculo integra a agenda do Teatro Municipal do Porto e junta sonoridades de grime, dub e funk com ritmos de percussão ao vivo. O artista Francão mantém o foco na fusão de ritmos urbanos e tradicionais, com várias datas agendadas no país para os próximos meses. Hoje é no Porto, a partir das 9:30. Da noite. Daqui a pouco tenho Eu Vou Na Sua Casa e os BTS com música nova.
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0: Já são 8 horas e 1 minuto. Muito bom dia, vá lá, não te atrases e aproveita este dia de hoje. Há um dia cheio de calor.
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Levitating Dua Lipa com o The Baby na Rádio Sudoeste. Muito bom dia, já são 8:08. Vá lá, não te atrases. Aproveita, aumenta o volume, até porque está a chegar já a seguir o Pedro Sampaio. Vem de jet ski. É só o tempo de dizer que a máxima hoje é de 36 graus em Lisboa. O Porto espera uma máxima de 30. Aproveita.

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0: amor e do escalema, porque hoje o tempo esse vai estar mais um dia fantástico. 8h18 na Sudoeste, muito bom dia. Arrancou hoje a Feira do Livro de Lisboa, com 350 pavilhões e mais de 2.200 eventos. É assim a 96ª edição da Feira do Livro no Parque Eduardo VII, com 350 pavilhões. Uma programação para 19 dias, que conta com mais de 2.200 eventos. Portanto, vais ter aqui a oportunidade de arranjar um tempinho e passar pela Feira de Lisboa a partir de hoje. Daqui a pouco, Drop Dead é a música nova da Olivia Rodrigo. Às 8h30, Elsa Casimir traz mais novidades.
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0: New Religion, Bibi Rexha com Faithless, 8h31, Elsa Casimiro com outras novidades.
1: Alô, bom dia. Charlie XCX mantém o foco no disco novo, que ainda não tem data de lançamento, mas já rendeu dois singles, Rock Music e Summer Spring 2026. A novidade agora dá pelo nome Playboy Bunny e é o lado B de Summer Spring. Chegou com um videoclipe gravado a preto e branco que mostra Charlie XCX nas ruas de Paris. Por ser um lado B, o tema não vai para as plataformas de streaming. Segundo a própria artista, ficará disponível apenas no Instagram e em formato vinil. A nova edição do Air Invictus, considerado o maior festival aéreo do país, regressa aos céus do Rio Douro entre os dias 19 e 21 de junho. O evento vai contar com atividades nas cidades do Porto, Vila Nova de Gaia, Maia e Matosinhos. O arranque está marcado para o Aeródromo Vilar de Luz, na Maia. É ali que abre a exposição a Expo Air Invictus, com dezenas de aeronaves civis e militares. Já hoje há concerto gratuito ao ar livre no Porto. A Praça de Dom João I recebe às 9h30 da noite a atuação de O Gringo Sou Eu, integrada na programação do Teatro Municipal do Porto. O espetáculo cruza influências do grime, dub e funk com percussão ao vivo.
0: Deus te vai estar, bom tempo, aproveita. Hoje a máxima para o Porto é de 30 graus com mínima de 20, portanto, na pior das hipóteses, à noite 20 graus na Invicta. 36 graus de máxima para Lisboa com 20 de mínima. Barba Bandeira chega já a seguir.

A caminho das 9 faltam 17 minutos com Manchild de Sabrina Carpenter. Cultura sem custos está de regresso com o Serralves em Festa. Daqui a pouco já te conto tudo.

0: Muito bom dia, Porto. Faltam 10 minutos para as 9 da manhã. E atenção, o Serralves em Festa regressa à Invicta no final desta semana para 3 dias de atividades culturais gratuitas. A edição atual combina propostas de música, dança, teatro, artes circenses, cinema, oficinas pedagógicas e mostras artísticas nos espaços do parque e do museu. A não perderes, final de semana, 3 dias de muita atividade. Vamos ao backstage do Small Summer Fest?
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0: Ele esteve ontem no primeiro de 2 concertos no Estádio da Luz. Vai tocar daqui a pouco na Sudoeste, o Bad Bunny.
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0: E mais um regresso ao Sudoeste na tua manhã, Amar Outra Vez, do Mansão Ralph. 9h20, Vila Nova de Gaia já está a preparar as festividades de São João. O UAU organiza uma festa ao ar livre já no dia 23 de junho, já em contagem crescente, entre as 18 e as 4 da manhã. Vão ser assim muitas horas. O evento vai recriar o ambiente dos arraiais tradicionais e garante um ponto de observação ideal para o fogo de artifício, a ponte Luís I e o Rio Douro. Já sabes então. No dia 23 de junho, no início das festas. DJ Snake com Selena Gomez, daqui a pouco para acordar, está aqui, está aqui, tem ainda a companhia do Ozuna e Cardi B.
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0: A multa do David Carreira. Muito bom dia, 9h33. Elsa Casimiro está aí prontinha para mais novidades.
1: Bom dia. Olivia Rodrigo usou as redes sociais para revelar a tracklist do terceiro álbum de estúdio, intitulado You Seem Pretty Sad for a Girl So In Love. São 13 músicas que não têm feats e estão divididas em lado A e lado B. Os singles Drop Dead e The Cure, é claro, estão na lista. As duas canções foram lançadas recentemente, dando um primeiro vislumbre do disco de Olivia Rodrigo, que será editado no dia 12 de junho. Podes conferir a tracklist no site da Rádio Sudoeste. Já podes ver o trailer do 8º episódio de Euphoria. A plataforma HBO Max partilhou imagens do último episódio da 3ª temporada da prestigiada série, que tem Zendaya no papel principal. O final vai para o ar no domingo, dia 31 de maio, e será longo, 1 hora e 33 minutos de duração, o mais longo da história da HBO. O Serralves em Festa regressa ao Porto no final desta semana. Durante 3 dias, a cultura é gratuita. O programa este ano volta a misturar música, dança, teatro, circo contemporâneo, cinemas, oficinas e exposições.
0: Aproveita mais um dia de praia, até porque as temperaturas convidam a isso mesmo, e prepara-te porque hoje a máxima é de 35 em Lisboa, para o Porto a máxima de 30.

0: Cada Only, Fly Menor na Sudoeste. Há boas notícias para quem viaja diariamente de barco. A Transtejo vai reforçar a ligação Cacilhas-Cais do Sodré já a partir do dia 8 de junho, com barcos logo a partir das 5 da manhã e até às 2:30 da madrugada. Portanto, boas notícias e já não falta muito a partir do dia 8 de junho.
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0: 10 horas, 2 minutos. Tenho o convite. Stay If You Wanna Dance. É o Miles Smith que começa esta hora. Logo depois, Galema com Sara Coelho.
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0: Está tudo pronto para mais música seguida. São 10 escolhidas a dedo. Vais ouvir por aqui Dave Contemps, o Adam Porte, também T-Rex, os BTS com música nova, a novíssima de Olivia Rodrigo. É logo a seguir este recado.
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0: 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Agora mais música seguida, são 10, a começar com o Rain Dance.
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0: Man Child, Sabrina Carpenter, a fechar as tuas 10 músicas seguidas. É tempo de conhecermos melhor a edição deste ano do Small Summer Fest.
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1: Antes das 11, ainda vais ouvir a Dua Lipa e Kate Sai.
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0: Já são 11 horas, entrada para a minha última hora, juntos ainda até muito perto do meio-dia. Está-te agora o Eminem com o Dini, logo a seguir. Montagem em câmara lenta.
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0: despedir.
1: E está-se muito bem no Alentejo, garantidamente. Até porque vou-te falar da Seleção Nacional e dar-te assim só algumas dicas do que é que vai acontecer nos próximos dias. Ou seja, a Seleção Nacional está apurada para o Mundial 2026, vai ficar num resort no arranque mundial, portanto nos primeiros dias. O resort fica na Flórida, curiosamente a 10 minutos de uma das mansões de Donald Trump. Vamos ver se ele não aparece por lá, espero bem que não. E agora, só para teres uma ideia, tem uma praia privada e noites a 8 mil euros cada. É assim o hotel onde fica a Seleção Nacional nos Estados Unidos nos primeiros dias, porque depois vai mudar de ares. Coisa pouca.
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0: Where Is My Husband, Raya, fechar as duas 10 músicas seguidas. Trago-te daqui pouco o Shallow para recordares a Lady Gaga com Bradley Cooper. Os atua com vizinhos, já não saio, e antes da... do meio, antes de fechar a hora, Rosalía. Depois vais estar na companhia da Margarida Presta durante toda esta tua tarde de quarta-feira. Aproveita o tempo, dá um saltinho até à praia, mas sempre na companhia da tua rádio. Se estás a trabalhar, fica por aí, aumenta um pouco mais o volume. Até amanhã.
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0: Meio-dia em ponto. Bom início de tarde, eu sou a Margarida, fico até às 5 e vou começar tão bem. Boy, You Turn Me, o produtor alemão Felicia Hahn e Cascada foi inspirado em Upside Down da diva Diana Ross.
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1: Olá, boa tarde. Foi Stateside, Pink Panthers com Zara Larsson. Esteve ainda por aqui a divertida Pressinhas do Chico da Tina, ele que vai levar a sua fusão única do trap com a concertina minhota ao Small Summer Fest deste ano. Vai estar por lá no segundo dia, a 4 de julho. Neste dia podes ainda contar com T-Rex, que vai ser cabeça de cartaz, MC Iggy, BB Tricks, Mar e também Rizlan. Já tens o teu bilhete? Vai ao site do Small Summer Fest, é o que és. E daqui a nada vão chegar 10 músicas sem pausas.

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1: Não percas no fim de semana o terceiro maior DJ do mundo para a revista Mac. Para já, ficas aí com American Girls, o Sr. Harry Styles.
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Olá, ambientes de festa com Stay If You Wanna Dance, Miles Smith. E os decibéis vão baixar um bocadinho com a versão remix para Gavin James. 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

0: Olá, foi Take My Breath The Weeknd, que acabou com as 10 músicas sem parar desta hora. Na próxima tens mais 10. Para já fica aí mais uma sugestão do cartaz do Sumo Summerfest deste ano. Já só faltam 37 dias para estarmos todos à beira-mar plantados com os amigos, boa música e bons concertos. E a Francisca Solnado vai trazer um dos nomes que estou muito curiosa para ver ao vivo. Vamos lá.
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0: Estou mesmo muito curiosa com o Francisco da Concertina, ou seja, a Chico da Tina. Estamos a 13 minutos da uma, a meio da semana, boa quarta.
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0: Olá, eu mora. Vamos seguir no feminino. Vem a Dua Lipa com Training Season. Tem uma ótima quarta. Fica comigo até às 5.
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1: Olá, foi multa, David Carreira, na tua rádio. E mais logo, porque estamos a meio da semana, depois da meia-noite, não percas a repetição do Jack Radio, uma hora intensa com Afrojack. E por falar em multas, sabias que ele tem uma dupla de Bugattis que valem, aliás, 5 milhões de euros. Aliás, ele é conhecido pela sua coleção de carros desportivos. Isto sem multas. Agora é 1h11, bom almoço do caso.
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1: Não deixes escapar no fim de semana. Para já, ficas aí com I Just My Bruno Mars, que tem uma rua em Las Vegas com o seu nome. Só Elvis Presley é que conseguiu esta proeza.
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Olá, boa tarde. Foi Starlight the Fame, o produtor de Superman Lovers com os One Republic. E para tudo que os BTS vão lançar uma parceria com a Oreo, com as novas bolachinhas de cor roxa, fica a saber tudo no nosso site, vai a radiosudoeste.pt. Vais ouvir Swim? 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

0: Olá, boa tarde. Foi Manchild, Sabrina Carpenter, que está de parabéns. Ganhou 3 prémios nos American Music Awards deste ano. Álbum do ano, melhor artista pop feminina e também álbum, melhor álbum pop, com 3 prémios cada. Com 3 prémios cada também foram premiados Bruno Mars, BTS, Cardi B, a Sket Sai, a Xantrix e também Somber. A cerimónia de entrega dos prémios foi antes de ontem, segunda-feira. E a caminho das duas, falta um quarto de hora. Daqui a nada chega então uma das vencedoras, ou seja, a Sket Sai é com Gabriela. Boa quarta.
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0: passam 2 horas. Vamos seguir já com 10 músicas sem intervalos. Vão começar com Crazy, do próxima do Teddy Swim, chama-se God Went Crazy. Eu sou Margarida, fica até às 5.
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Olá, boa tarde, foi Boyo Termi, Félix Yahen. E a próxima é Next Summer, com temperaturas a condizer. Lisboa 30 graus, no Porto estão 29. Damiano David, ouve só o que gostas.

0: Olá, foi a Lemonade, a última das 10 músicas desta hora seguidinha. Já tinha saudades. Internet Money com Don Toliver e Neff. E por falar em saudades, já só faltam 37 dias para o Sumol Summerfest deste ano. E vamos agora com a Francisca Solnado saber tudo acerca de um dos maiores festivais de verão do país.
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1: Agora são 2:30, vamos a um intervalo, depois chega Azizam, Ed Sheeran.
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0: lá, 3 horas e 1 minuto. Tarde, quarta-feira, meio da semana, Porto 29 graus, Lisboa 33. Vamos até à Colômbia com Bela.
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5: Faltam então 3 dias, para já podes contá-las que são certas. A primeira das 10 das tais é Where is My Husband, a Belíssima Rai.
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Olá, foi Jet Ski Pedro Sampaio com o MC Menoká e também Melody, que ontem esteve na Queima das Fitas de Coimbra. Acho que foi espetacular. Agora são 13h26, está aí outra das boas, é Beautiful Things, Benson Boone. Ouça o que gostas. Foi!

0: Olá, boa tarde. As 10 músicas seguidinhas desta hora acabaram com Roses St. John's. E hoje vamos dar os parabéns à filha de Johnny Depp, a Lily Rose Depp, que é filha também de Vanessa Paradis, faz 28 anos, é atriz, cantora e nasceu em Paris. Também a pequena Royalty Brown, outra filha de famosos, desta vez de Chris Brown, nasceu no Texas e sopra 13 velinhas. E também o chefe Jamie Oliver, que é de Clavering, na Inglaterra, faz 52 anos. Parabéns a todos. Estamos agora a 14 minutos das 4, daqui a nada conta com Olivia Rodrigo. 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

0: Passa um minuto das quatro. E esta hora só com música da boa e sem publicidade pelo meio. E vai começar com Man I Need, Miss Olivia Dean. Boa quarta.
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Olá, boa tarde. Foi a última dança chique da Tinel que vai estar no Small Summer Fest no dia 4 de julho na Costa da Caparica. E a próxima é para Sabrina Carpenter, que ganhou 3 American Music Awards esta semana, álbum do ano, melhor artista pop feminina e também melhor álbum pop. São 4 e 16, ouve só o que gostas.

0: Olá, foram as Cat's Eye com Gabriel. As miúdas ganharam 3 American Music Awards esta semana. Artista revelação do ano, melhor vídeo com Gnarly e também artista revelação pop. Agora são 4h33, vem um throwback da terra dos cangurus, Be Alright, Dean Lewis. Ouve só o que gostas.
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Boa tarde, foi a fantástica La Perla Rosalía. Estamos a 2 minutos das 5, daqui a pouco vai chegar o Paulo Jorge para te fazer companhia neste final de tarde. Eu volto amanhã com esta fantástica Move Adamport com Strive em Malakai. Então até amanhã, beijos ao braço, é só escolher, fica bem, ser feliz.

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Muito boa tarde, agora são 5 horas e 1 minuto. Então, bem-vindo, uma ótima tarde. Eu sou Paulo Jorge e ficas comigo a partir de agora e até às 9. Boa viagem.

0: tarde de terça-feira. Se só chegaste agora, muito bem-vindo à Rádio Sudoeste. Vamos falar de Trippie Redd, ele que é a cabeça de cartaz este ano no Sumol Summerfest. A Francisca Solnato tem coisas para te contar sobre ele.
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2: Chama-se Michael Lamar White para os amigos de Trippie Redd e vai ser o cabeça de cartaz da edição deste ano do Sumol Summerfest. Na mochila traz o seu novo disco NDA, com edição prevista para o mês de junho. Woke Up e The Face são as

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1: Estamos com a Francisca Salnado já a fazer o aquecimento para mais uma edição do Small Summer Fest. Já a seguir à música do Pedro Sampaio.
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2: Ah, é? Mandaram-me chamar?

0: Muito tarde com a Sudoeste, já com os Maroon 5 e a Lisa das Blackpink, aqui com o Priceless a tocar nesta tarde de quarta-feira, são 5h32. A Elsa Casimiro está aí com notícias. Olá, Elsa, boa tarde.
1: Boa tarde. Ariana Grande revelou um teaser do videoclipe de Hate That I Made You Love Me. O tema apresenta o 8º álbum de estúdio da artista, intitulado Petal, que fica disponível no dia 31 de julho. O single, segundo Ariana, é o seu favorito e os fãs vão poder ouvi-lo já nesta sexta-feira. O álbum tem duas opções de capa, a oficial e a alternativa, vendida exclusivamente pelas lojas Target nos Estados Unidos. Depois de The Weeknd, Miley Cyrus, Bad Bunny e Ed Sheeran, chegou a vez de Olivia Rodrigo ter o seu próprio filme-concerto no Spotify. A cantora lançou Billions Club Live with Olivia Rodrigo, a concert film que registra um concerto especial que fez no Teatro Grec em Barcelona no início do mês. Na altura, a artista apresentou 9 canções que têm mais de 1 mil milhões de streams no Spotify, mas também interpretou a nova Drop Dead, o single lead do álbum que está para vir, e o Seem Pretty Sad for a Girl So In Love.
0: Temos o tempo para o dia de amanhã. Vamos ter uma quinta-feira com descida da temperatura, mas mesmo assim vai estar calor. Máxima de 26 graus no Porto, 33 é a máxima para Lisboa.

0: Mais um throwback aqui pela Sudoeste, esta do Denzel com Pump It Up. São 5h36, boa tarde, bom resto de quarta-feira, meio da semana ainda com muito calor. Amanhã isto desce um bocadinho, mas continua com muito calor a cidade do Porto e também Lisboa. Bom, e já a pensar no fim de semana, não sei se já tens o que fazer no sábado, mas olha, se estás por Lisboa, a FNAC volta a transformar os Jardins da Torre de Belém num palco de celebração da música portuguesa. É a 14ª edição do FNAC Live, acontece então este sábado, dia 30, com entrada livre. Carminho, Carolina Islandes e Deixem o Pimba em Paz são alguns dos nomes confirmados neste evento. Já tens então o que fazer neste sábado à tarde?
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0: Sudoeste 6 e 1. Então, muito bom regresso a casa, se já é o teu caso, nesta quarta. Vamos ouvir o Filipe Amorim com Bim, Vitão e Malibu.
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0: Richie Gamba com Van Zee, com Heaven aqui pela Sudoeste às 6h18. Aproveitei este fim de tarde de quarta-feira. E se gostas de futebol, estás aí ansioso à espera do Mundial, e se estás no Porto, fica também esta boa notícia para ti. Entre 11 de junho e 19 de julho, o Time Out Market Porto vai entrar em modo Mundial de Futebol com transmissões dos jogos em direto. O espaço vai receber 3 ecrãs, um na praça exterior e 2 no Food Hall. A ideia é que não falte nada aos adeptos. Isto parece-me muito bem. Já se quer chegar a nova música de Olívio Rodrigo?
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0: Chris Kiral. Grande canção aqui do Bruno Mars. Sás 6h31, estás no Sudoeste. E há notícias agora no ar com Elsa Casimiro.
1: Boa tarde, Anitta tem mais um videoclipe para mostrar, retirado do novo álbum Equilibrium. A música escolhida chama-se Deus Existe e é uma collab com a banda de reggae Ponto de Equilíbrio. Na nova produção visual, Anitta celebra a espiritualidade e a natureza diante do portal do Spinoza, uma fachada localizada a 1.200 metros de altitude que evoca uma igreja aberta, simbolizando a harmonia entre o divino e o mundo natural em Minas Gerais, no Brasil. Os BTS ficaram mais doces e tudo porque uniram-se às famosas bolachas Oreo. A edição limitada é inspirada num doce de rua em forma de panqueca vendido na Coreia do Sul. A cor roxa, que é a identidade visual do grupo, não podia faltar. A guloseima serve para celebrar os 13 anos da boy band. Os fãs têm ainda a possibilidade de enviar cartas de amor para os BTS através de um QR Code. Sabe tudo no site da Rádio Sudoeste.
0: Olhamos o tempo então para o dia de amanhã. Vamos ter uma descida da temperatura, mesmo assim ainda muito calor. Máxima de 26 graus amanhã para o Porto, máxima de 33 para a cidade de Lisboa.
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0: Faltam só 11 minutos para as 7. Esta é a tarde de quarta-feira aqui no Sudoeste, final já de tarde. Se ainda estás pela estrada, muito boa viagem. Trago-te já a seguir um dos nomes do Small Summer Fest. É a música nova do Chico de Tinel, que vai passar dia 4 de julho pela Praia de São João, costa da Caparica. Mas para já, e voltamos até ao norte do país, a Frente Ribeirinha de Gaia vai transformar-se num novo palco ao ar livre com a estreia de Sons do Cais. É um evento musical que acontece nos dias 20 e 21 de junho. A proposta passa por vários concertos gratuitos no Cais de Gaia com artistas nacionais e internacionais. Marca aí, é dias 20 e 21 de junho.
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0: E agora já são 7:01. Ainda bem que estás com o Sudoeste para ouvir já a seguir Riyad, Mufasa, Hype Man e Rani. Há para ouvir este Believe Shooting Stars. Tem um bom final de tarde.
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0: feito com a Till Jacob, muito bem acompanhados com este Luna. São 7h18, estás na Rádio Sudoeste, já com os últimos raios de sol, a dizermos adeus ao sol nesta quarta-feira, mais uma quarta de calor. E a boa notícia também é que já abriu a Feira do Livro de Lisboa. A edição 96 abriu esta tarde no Parque Eduardo VII, onde vai ficar até 14 de junho. Se quiseres aproveitar este magnífico fim de tarde e se estás a pensar também fazer uma visita ao evento, podes consultar a programação completa, a lista de expositores e os livros do dia diretamente no site oficial da Feira do Livro de Lisboa. Vem já a seguir a Olivia Dean.
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0: O DJ Duarte com Orbital de GRS e Erro Records são muitos. Aqui na Sudoeste às 7h30. Final de tarde agora com notícias. Está aí Elsa Casimiro.
1: Boa tarde, Drake está imbatível. O artista vive uma semana histórica com 42 músicas no top norte-americano Billboard Hot 100 de uma assentada. As músicas são todas dos três novos álbuns Iceman, Habibti e Maid of Honor. Além disso, Drake conseguiu uma entrada direta no topo da tabela com Janis Shut the Fuck Up, reforçando o seu domínio absoluto na Billboard Hot 100. Com 14 entradas número 1, o rapper está agora à frente de Michael Jackson, que detinha um dos recordes mais simbólicos da história da Billboard. Mas Drake também teve um desempenho igualmente impressionante no Billboard 200, dedicado aos álbuns. Iceman, Habibti e Maid of Honor ficaram respectivamente nas três primeiras posições, algo também inédito para um artista solo. Louis Partridge, o ex de Olivia Rodrigo e Millie Bobby Brown, estão muito apaixonados no teaser do terceiro filme Enola Holmes, divulgado pela Netflix. As primeiras imagens mostram que a produção terá um outro mistério internacional e um pedido de casamento. A estreia está marcada para 1 de julho.
0: Olhamos o tempo então para o dia de amanhã. Conta com uma quinta-feira com a descida de temperatura, mas mesmo assim ainda com muito calor. 26 graus é a máxima para o Porto, 33 em Lisboa, e vai ser um dia de sol.

0: vez com os Destiny's Child a tocar na Rádio Sudoeste neste final de tarde, quarta-feira. Muito boa viagem. Quero falar-te agora do espetacular assalto ao Museu do Louvre em Paris. Vai chegar ao cinema. O assalto aconteceu em outubro de 2025. Vai ser o tema de um filme e de uma série baseado num livro escrito por três jornalistas que contam como um grupo de ladrões conseguiu roubar joias da coroa avaliadas em mais de 80 milhões de euros. O título, a data de estreia ou o elenco do filme ainda não são conhecidos, mas já sabemos então que este assalto vai chegar ao cinema. Agora, vamos olhar para o Sumol Summerfest com a Francisca Solnato.
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0: Sudoeste, boa noite, já são 8 horas. Então, bem-vindo, eu sou Paulo Jorge, vou ficar por cá até às 9. E agora, só tocar música, uma hora sem publicidade, começa muito bem, aqui com o som do Bruno Mars. Diverte, aumenta o volume.
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Sudoeste, muito boa noite, bom resto de quarta-feira. E o tempo está mesmo aí a convidar a mergulhos na praia. Mas o que é que dizes combinar isto com música? A oportunidade está aí com o arranque do Moga Festival na Costa da Caparica. O evento de origem marroquina junta artistas portugueses e internacionais de música eletrónica na Praia da Morena. Isto vai acontecer até ao próximo domingo. Aproveita, diverte-te. Para já, olhamos a lua com o Ivandro. Tenha um bom resto de quarta-feira. Eu vou

Tenham um bom resto de quarta-feira. Amanhã vamos ter uma descida da temperatura, mas continua a calor. Máxima a chegar aos 26 graus no Porto, máxima de 33 para Lisboa. E agora tens aí mais um throwback. Aumenta o volume para esta.

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